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3: Nove e dois.
4: Estamos de volta e bora ouvir agora a Deus aquele amor com desejo de menina. Um alô para o pessoal no Alto dos Candinhos.
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0: Uma boa noite para todos da rua Antônio Correia, no centro de Juramento. Vamos ouvir meu anjo, meu Thiago e Jonathan.
1: Vai comigo, Palmas Tocantins! 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

0: Tendo um ano na voz do Guilherme Silva. Chegou a hora do nosso intervalo. Continue na sintonia, daqui a pouco voltamos.
1: 9:31.
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1: 9:33.
0: Estamos de volta e seja bem-vindos quem sintonizou agora. Esse é o programa Camarote.

0: Um grande abraço pro nosso amigo Marcinho Instalador e também vai um forró valendo pra ele. Dimas e seus teclados.
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0: Daqui a pouquinho a gente volta com muito mais música boa aqui no Camarote do Forró, o programa que anima sua noite e coloca todo mundo pra dançar.
1: 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Dez e um.
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0: Dez e quatro. Voltamos com tudo aqui no seu programa da noite. E agora vem mais um hit pra animar você. Vamos curtir Casal Raiz com o Xande.

0: Um alô para vocês que estão na sintonia do Camarote do Forró. Obrigado pela audiência.
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0: Chegou a hora do intervalo comercial, mas é só uma pausa rápida. Daqui a pouco voltamos com mais forró.
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2: 10:29.
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2: 10:32.
0: De volta com o Camarote do Forró. Vamos dar continuidade com muita músicas. Chegando agora, Oi, Sky Love do Forró.

0: apaixonei sucesso com Vitinho Imperador, que foi valendo para o pessoal na Vila São Vicente. Vamos fraturar e daqui a pouco voltamos.
1: 11 horas.
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1: Onze e três.
0: Estamos de volta. O Camarote do Forró segue com você nessa noite maravilhosa, trazendo muito forró para animar a sua noite de sábado. Zé Vaqueiro chega agora para cantar. Vem.

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1: 11:32.
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1: 11:34.
0: De volta, e agora ouça Se Não Me Quer na voz do Wanderson Neves.

0: E o nosso programa Lua de Mel termina por aqui. Mais uma vez, muito obrigado pela sua sintonia. Que sua noite seja leve, tranquila e cheia de bons sentimentos. Eu espero você no próximo programa. Uma boa noite, tchau.
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0: meia-noite e 7.
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0: 5 horas.
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5: Bom dia, meus queridos ouvintes. Está começando mais uma edição do nosso programa Trem Sertanejo. Hoje, 12 de julho, sintonize aí para curtir os modão e as músicas sertanejas desse sábado. E para abrir o nosso programa, Cacique e Pajé Canta, Vara de Ferrão.

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1: Vou fazer.

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0: anos. Simão e Sabino, amor de coroa. Essa fechou o nosso bloco. Agora chegou a hora do intervalo comercial. Continue sintonizados. Voltaremos daqui a pouquinho.
1: 5:35.
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0: Aqui estou novamente com mais um bloco cheio de moda para vocês curtir. Chegando agora Peão Carreiro e Praiano, Saudosa Vida de Peão, essa vai valendo para o pessoal em Santa Cruz.

Está no ar o nosso trem sertanejo, levando alegria, modão e música boa para você que tá ligadinho na nossa rádio. Aquele abraço apertado para todo mundo que tá na sintonia. Segura esse trem que hoje tem muito modão para embalar seu dia.

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0: cabecinha no ombro com Roberta Miranda. Pessoal, não saia daí. Daqui a pouco tem muito mais hits aqui na NIRT. Voltaremos em um instante.
1: 6 e 7.
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1: Seis e doze.
0: E estamos de volta, minha gente. Você continua sintonizado na NIRT, onde a música e a diversão nunca param. Segura aí que tem muito mais vindo por aí. Chegando agora pra cantar pra gente Zezé de Camargo e Luciano Passou da Conta.

0: Ouvimos nosso juramento nas vozes de Chico Rei e Paraná. Aqui é a só alegria. Você tá no trem sertanejo, onde o modão não para. E a saudade vira canção. Segura esse trem que tem música boa chegando aí.
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0: Vamos dar uma pausa ligeira. Mas não muda de estação não, o trem sertanejo já volta trazendo aquele som que toca direto no seu coração.
1: 6:47.
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Ouvimos O Grande Amor da Minha Vida com Jean e Giovanni. Um bom dia para todos que sintonizou conosco. Agora Christian Ralph canta Yolanda.

0: Ouvimos Moda do Genro com Mato Grosso e Matias. Vamos para um rápido intervalo, mas fique ligado, já já a gente volta com mais moda para vocês.
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2: 7:29.
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16: Sete e 36.
0: Estamos de volta com mais um bloco do Trem Sertanejo. Vamos ouvir agora Cadeira Amiga com Barrerito. Essa vai valendo para todos no bairro São Rafael.

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2: Lucas Araújo, agora eu quero amor de verdade. Grupo, quero amor.

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2: 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Chegando agora pra gente goiano e paranaense o poder do Criador.

0: Vamos para um intervalo rapidinho e logo em seguida retorno com muito mais na nossa programação. Não saia daí.
1: 8 e 6.
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1: Oito e doze.
0: Estamos de volta com mais um bloco recheado de muito modão para animar ainda mais o seu dia, que vai te fazer companhia até as 8 horas da manhã. Então continue sintonizados, porque aqui toca uma moda mais melhor que a outra. E para dar continuidade, Milionário e José Rico canta Tribunal do Amor.

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0: trio Parada Dura Muro de Berlim. E assim o nosso trem sertanejo vai chegando ao fim da viagem de hoje. Mas a gente agradece de coração a sua companhia, sua audiência e seu carinho. Que Deus abençoe vocês. E até o próximo embarque do nosso trem sertanejo.
1: 8:49.
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10: Dona Marina, joga-se carta.

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3: Oito e 54. 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

0: Alô, ouvinte do Prosa Rural, ajuste a sintonia do seu rádio que a nossa prosa já começou. Aqui é Jorge Macau e hoje o programa está repleto de informações e novidades para quem trabalha com produção de carne bovina. Isso mesmo, vamos falar sobre as pastagens nativas e entender que mantê-las pode ser lucrativo e produtivo para o pecuarista. Pesquisadores da Embrapa Pantanal, localizada em Corumbá, Mato Grosso do Sul, vem realizando ao longo dos últimos anos diversos estudos para valorizar cada vez mais as espécies de forrageiras nativas do Pantanal. O objetivo é justamente incentivar a conservação de pastagens nativas das áreas úmidas e outras espécies que tenham grande potencial produtivo e também aquelas que têm adaptação às condições de seca e cheia da região. As pastagens nativas são o principal recurso natural do Pantanal e são encontradas em praticamente todas as paisagens. Além de servir como alimento para o gado e para os animais silvestres, elas têm outras importantes funções ambientais. Protegem o solo, fazem a ciclagem de nutrientes, funcionam como reservatórios de água, dentre outras funcionalidades. Dados da Embrapa revelam que existem 1.863 espécies de plantas no Pantanal. Mas para sabermos um pouco mais sobre as pesquisas desenvolvidas, vamos ouvir o pesquisador da Embrapa Pantanal, José Aníbal Comastre Filho. A jornalista Raquel Brunelli conversou com o pesquisador. Ele começa explicando sobre as pesquisas e desafios para a manutenção dessas pastagens. Fique atento porque a Raquel já foi direto ao assunto.
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2: Comastre, qual a importância das pastagens nativas para o Pantanal?
3: Bom, as pastagens nativas que ocorrem aqui na região do Pantanal são, na realidade, a base da alimentação dos bovinos criados nesta região. São de suma importância. Primeiro, porque nessa pecuária extensiva que é praticada aqui na região do Pantanal, elas sempre desempenharam esse papel como fonte de alimento de qualidade para esse rebanho bovino e para, na realidade, todos os herbívoros que são criados na região, ou os nativos, como queiram chamar os silvestres, ou bem como os exóticos que aqui são criados. Essas pastagens, elas, para facilitar a identificação, vamos dizer que existem três tipos de Pantanal: o alto, o médio e o baixo Pantanal. Elas estão distribuídas por esses, vamos assim dizer, pantanais que eu acabei de classificar. De forma grosseira, mas mais ou menos para entender, seria o ideal. O alto Pantanal é muito pobre em pastagens nativas. Ele contém mais, ou seja, ele apresenta fonte de alimentação com base em algumas plantas não forrageiras ou plantas que não são da classificada como pastos, né, para alimentação do gado, principalmente em épocas críticas, quando a enchente está muito, muito rigorosa, esse gado faz uso dessas pastagens nativas do Alto Pantanal, né? E também o caso do Médio Pantanal, seria outra fitofisionomia, onde se concentra parte de algumas pastagens nativas ou pastos nativos, forrageiras nativas, como queiram chamar, que são de média qualidade, né? Ali concentram forrageiras de média qualidade que podem, inclusive, em determinados momentos e locais como fitofisionomias, né, serem substituídas para a formação de pastagem cultivada. O que essas forrageiras de baixa qualidade são consumidas após queima, né? Após uma remoção da parte aérea delas para que haja um rebrote, e se o gado favoreça por esse rebrote, e até mesmo em casos, por exemplo, de falta de alimento para o gado, quando a cheia é muito rigorosa, o gado sobe e concentra nessas pastagens que ocorrem no Médio Pantanal. O Baixo Pantanal, sim. Aí se concentram as pastagens, os pastos ou as forrageiras de melhor qualidade do Pantanal. São forrageiras exuberantes e como eu disse, é a base da sustentação de todo esse rebanho, de todo que é criado de forma, muitas vezes, um passado mesmo, de forma empírica, né, né? Com todo um conhecimento tradicional, né, que é passado de pai para filhos, eles sempre atuaram dessa forma.
2: Quais são as pesquisas que a Embrapa Pantanal desenvolve sobre pastagens nativas e as recomendações de manejo do produtor?
3: As pesquisas foram desenvolvidas aqui na região com base no Baixo Pantanal, né? E essas pesquisas mostraram que é de suma importância vedar essas pastagens para que elas tenham condições de florescer, frutificar e repovoar novamente essa área. Para isso, é preciso de um sistema, vamos assim dizer, de proteção dessas áreas, ou seja, uma veda, vedar essas áreas para que tudo isso possa acontecer. Porque aqui sim, no Baixo Pantanal, não se recomenda, inclusive, substituir essas pastagens. Muito pelo contrário, manejá-las de forma a garantir a sua condição de sobrevivência e de aporte dos animais nessas áreas.
2: Como que é feito o manejo?
3: O manejo, como eu disse no início, é feito através da veda, né? Que é o isolamento da área, dessas áreas, para que ocorra a ação de fortificação. O manejo é feito de forma a garantir a sobrevida dessas espécies e mantê-las, como eu disse, sempre que de forma exuberante. Aí sim você consegue praticar uma pecuária de boa qualidade usando alto, médio e baixo Pantanal. Sendo, pensando exclusivamente no Baixo Pantanal, não se cogita em mexer, em hipótese alguma. Só manejo, trabalhando numa taxa de lotação adequada, certo? Para que aconteça todo o ciclo de vida dessas plantas.
0: Muito obrigado, Comastre, pelas informações e parabéns pelo trabalho realizado. Lembrando que a Embrapa Pantanal possui um guia para a identificação de pastagens nativas. Ele se encontra disponível no site www.embrapa.br, realizando a busca por palavra-chave na seção de publicações e biblioteca.
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1: O principal desafio enfrentado por técnicos e tomadores de decisão refere-se ao manejo e monitoramento das pastagens nativas, pois as características mudam de região para região e ao longo dos anos. O manejo sustentável de uma pastagem deve colocar na balança o tipo do pasto, sua disponibilidade e qualidade para estimar a lotação adequada. E isso vai depender do sistema de pastejo nas modalidades contínuo, rotacionado e vedado, da suplementação em pastagem, dos tipos proteica, energética e mineral e das estratégias de controle de espécies invasoras. Vários criadores pantaneiros vêm manejando suas fazendas e mantendo estas pastagens com o objetivo de se beneficiar desse sistema natural de criação e procurando alternativas tecnológicas para aumentar a produtividade animal. A jornalista Raquel Brunelli conversou com o produtor rural Francisco Boabide, que possui uma propriedade no Pantanal do Paiaguás, à beira do rio São Lourenço. Fique atento, porque a Raquel também é direta no assunto.
2: Fala, produtor!
3: Francisco, qual que é a importância das pastagens nativas para a produção pecuária no Pantanal?
4: Olha, primordial para a criação do gado, né? Depende da qual é a pastagem que a fazenda tem, né? E que na minha região, vou falar da minha região, tá? Na minha região, a pastagem é felpudo, é mimoso talo, são essas pastagens normais que existem lá. E a gente usa, isso aí é uma coisa que já vem de família, né? Do meu avô, meu pai. A gente usa para não degradar a terra em torno de 3 hectares e meio pasto nativo para você pôr numa rede, entendeu? Para não degradar, para não sujar, estragar a pastagem. Assim que eu mexo lá na fazenda, entendeu? Então, por exemplo, se eu tenho 3.600 hectares, eu irei colocar lá em torno de 1.000 redes na época boa de chuva, uma chuva normal e coisa e tal, que não encha, né? Na época da seca, você diminui um pouco, né? Diminui um pouco a quantidade, vai para 600, 70 vezes, 80 vezes, em 3.600 hectares, entendeu?
3: E o que você vê como vantagem dessas pastagens, de repente em relação a outras, e em particularmente no Pantanal, né? Que não se é recomendado introduzir outras pastagens. O diferencial delas, na sua opinião?
4: Ah, a palatividade que ela tem, né? E o gado gosta demais dessas gramíneas nativas do Pantanal, né? Ele tem uma aceitação muito grande, né? Tanto o gado como os animais cavalares, né? E gostam muito dessas gramíneas ou pastagens ou capins, né? Aqui no Pantanal. É porque tem vários lugares, o Pantanal é uma coisa muito complexa, né? Cada lugar tem uma peculiaridade, tem lugares que tem um capim, noutra região não tem, entendeu? E assim é o Pantanal, né? Como eu te falei, eu estou falando da minha região, né? A minha região é, como eu citei já, né? Os capins que tem lá.
3: Economicamente ela é interessante? Que você poderia... Você tem alguma outra consideração que você gostaria de fazer em relação a questão dessa particularidade aí da sua região?
4: Sim, é interessante, é produtivo, né? No sentido de preservação do Pantanal, que eu queria falar, a pastagem nativa é o primordial, entendeu?
1: Obrigado pelas informações e obrigado mais uma vez à colega Raquel Brunelli e a todo o pessoal da Embrapa Pantanal. E você, amigo ouvinte, anote aí o nosso contato para tirar qualquer dúvida sobre o tema de hoje. O telefone da Embrapa Pantanal é 67-3234-5800. Repetindo, DDD 67, telefone 3234-5800. A Embrapa Pantanal fica em Corumbá, Mato Grosso do Sul. E se você preferir, pode acessar também o Serviço de Atendimento ao Cidadão, o SAC, na página principal da Embrapa, www.embrapa.br. Ao pé da página, você encontra e envia mensagem pelo SAC. O programa de hoje fica por aqui. Muito obrigado por participar conosco de mais um Prosa Rural, pessoal. Um abraço e até o próximo programa.
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2: 9:32.
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2: Nove e 38.
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Jardinha, cantando aqui no programa Dilson Júnior, a música Recaire. Muito bem, vamos então seguindo daqui a pouco a partir das 11. Já começamos a atender os primeiros pedidos musicais de hoje aqui no programa. Participe! Você pode participar através do nosso WhatsApp, através do nosso Instagram ou Facebook. Escolha como você quer participar.

Chegando a

11. Daqui a pouco, a partir das 11, a gente já começa a atender os primeiros pedidos musicais aqui hoje do programa. Bacana? Um ótimo dia para você que está ligado na NIRT. Está curtindo o programa Dilson Júnior no rádio ou na internet?

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0: Muito bem, vamos então atender mais uma diretamente lá do Instagram. Alô, Marilda! Tá aí a música que você tá querendo ouvir, menina. Eduardo Costa. Entendo? Eu aposto. A pedido de Marilda.

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Agora, vou ter o pedido musical do meu amigo Dil, curtindo a minha íntima. Não é Dil aqui de oramento, não. E nem Dil lá tira chapéu. É um outro Dil. Deixa eu ver aqui no perfil dele. É. Tá com a cabeça do galo. Ó, Dil, com a cabeça do galo. Aparentemente, parece que o Dil é lá de Glaucilândia. Alô, Dil, atleticano. Obrigado pela participação aqui.

0: nosso, deixa eu ver aqui, ó, para atendermos o pedido do nosso amigo Nilson, diretamente lá de Paudólio, curtindo e participando do programa. Diga lá, meu amigo Nilson.
1: Bom dia, Nilson. Bom dia, Nilson.
0: Bom dia.
1: Aqui é Nilson. Eu quero ouvir o modão com a galera lá, embaixo de Batelo. Aqui está Selma, Rosa, primeiramente, Ricardo, Rodrigo, Zeta. E todos vocês aí da rádio. Deus e rádio, agradeço.
0: Muito bem. Obrigado pela música. Obrigado também pela participação aqui, Nilson. Acho que ele está aqui em juramento, né? Não é lá em Paudólio, não. Mas ele é icônico lá de Paudólio, distrito de juramento. Valéria Barros cantando Barco de Papel aqui no programa, a pedido de Nilson.

seguindo com o nosso programa, estava eu aqui preparando a música do próximo pedido musical, Luciana de Fátima, é, mãe do atleticano Arthur, comemorou muito essa semana, é, Arthur, pode preparar aí o título, 2 títulos, pelo menos esse ano, da Copa do Brasil e também da Sul-Americana, podem anotar aí para vocês atleticanos, principalmente ao Arthur, porque irei atender a mãe dele agora. O Dilson, Dilson Júnior, tô querendo ouvir a música de lá pra cá, na hora. Seu pedido é uma ordem, Luciana, mãe do Arthur atleticano, esposa do meu amigo Afrânio. Luciana participando aqui do programa. Chico Rei Paraná cantando de lá pra cá.

Edson Júnior cantando Índole. Rayane e Rafaela aqui no programa. Igor, tá dizendo que, ali aqui não, lá no Instagram da NIRT, sou cruzeirense, mas o Galo, ele pelo menos vai ganhar um título. É, tá reconhecendo o Igor. A respeito do comentário que eu havia feito aqui para Arthur. Muito bem. E aí, o que, que você acha? O Galão da Massa vai ganhar um título da Copa do Brasil e da Sul-Americana? Vai ganhar um só ou irá ganhar os dois? Igor, dizendo ele que é cruzeirense. Tô até duvidando, viu, se ele realmente é cruzeirense. Segundo Igor, pelo menos um título ou da Copa do Brasil, do campeonato, ou da Copa do Brasil, da Sul-Americana, o Galo vai levar esse ano.

0: Vivo! Cantando aqui no programa Irmão da Lua, Amigo das Estrelas. Pensa numa dificuldade que o cérebro ainda tem de falar Zezé de Camargo. É desde 1999 que a gente fala aqui em rádios, né? Começamos lá na Rádio Coração, a gente fala Zezé de Camargo e Luciano. No ano de 2024, 2025, aí tivemos que acostumar com a ideia de falar apenas Zezé de Camargo. Muito bem, agora a gente manda aquele abraço para toda a galera curtindo o nosso programa. Está no ar Desafio da Charada.
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0: Convidando a você para participar do Desafio da Charada de hoje. Agradecendo para vocês que já participaram. Daqui a pouco eu falo.
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0: Muito bem, amanhã feriadão. E para você que está curtindo este domingo com cara de sábado, muito obrigado pelo carinho da preferência de sintonia.
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0: Alô, Ângela! Dizendo aqui, ó, mandou aqui um galo, né? Um desenho de um galo. Provavelmente falando que o galo vai ganhar pelo menos um título este ano. Jackson, que não é Jackson Dalla House, é outro Jackson. Tá dizendo assim, ó. Todo ano é a mesma coisa. Vocês empolgam, mas no final não ganham nada. Vira essa boca pra lá, Jackson. Vira essa boca pra lá, menino.
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0: Alô, para meu amigo Júnior, que antigamente, né, a gente falava Júnior de Eva, hoje já não se usa mais esse termo, já não é mais, a vida passou, a fila andou, né, Júnior? Muito bem, aquele abraço também para toda a galera lá no Bar do Neubinho, curtindo o nosso programa aqui no Centro de Juramentos. Muito bem, está no ar a partir de agora Desafio da Charada, valendo um lanche aqui do programa. Você pode participar através do nosso WhatsApp, através do nosso Instagram, que é o @NirteOficial. O nosso Facebook também é @NirteOficial. Bacana? Participe! Você estará concorrendo a um lanche aqui do programa. Desafio da Charada de hoje, valendo lanche aqui no programa Dilson Júnior, é muito simples. Quem é o rei da horta? Quem é o rei da horta? É o desafio da charada de hoje. Participe!

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0: Direitos Iguais, Simone Mendes, cantando ao vivo aqui no programa Dilson Júnior na NIRT. E por falar em programa Dilson Júnior, você vai saber o que teremos no programa ainda hoje.
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0: Muito bem, vai seguindo com o desafio da charada de hoje. Quem é o rei da horta? Quem é o rei da horta? É o desafio da charada de hoje, aqui do programa.

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0: ao vivo, aqui no programa Dilson Júnior, estreio, Rick Renner com Luan Santana, aliás, Rick Marti, com Luan Santana cantando aqui no programa, estreio. 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Muito bem, vamos então seguindo com o desafio da charada aqui no programa. Muito bem, desafio da charada de hoje, valendo um lanche aqui do programa Dilson Júnior, estou perguntando, na verdade, estou desafiando. Quem é o rei da horta? Vamos então saber quem é o rei da horta. Luísa, lá no Instagram. Aliás, não, Luísa não é do Instagram. Luísa, ela participou através do nosso WhatsApp 1566. É o final do telefone dela e a resposta da Luísa é aveia. Veia. Não entendi por que ela falou da horta. Pode ser, ela está querendo dizer, né, da veia horta, né, uma veia artéria, né, a veia horta que a gente tem no corpo humano. Pode ser isso. Luísa, final do telefone 1566, esta foi a resposta dela. Vamos agora para a resposta do Maicon. Quem é o rei da horta, Maicon? Ganhador do lanche do domingo passado.
1: Bom dia. É, o rei da horta é o repolho.
0: Repolho! A resposta do Maicon, que poderá ganhar de novo o lanche hoje aqui do programa. É, persistência. Persistência é tudo, Maicon! E você também pode participar do programa respondendo o desafio da charada de hoje. Quem é o rei da horta?
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0: Anderson e Hudson, cantando ao vivo aqui no programa Foi Você Quem Trouxe. Muito bem, vamos então seguindo com o nosso programa Desafio da Charada de hoje. Quem é o rei da horta? Muito bem, vamos então para mais duas respostas, as duas oriundas do WhatsApp. Franciele, final do telefone 6600, esposa do meu amigo Benito. Isabela, nome da minha unigênita, né? Eu só tenho uma. Nome da minha unigênita, Isabela, final do telefone 3030. Franciele e Isabela, as duas responderam quem é o rei da horta, é o repolho. Vamos então para mais participações. Quem é o rei da horta?
1: Sim, dessa turma aqui, a gente veio aqui. É, qual é o rei da horta?
0: Isso.
1: É o repolho.
0: Repolho.
1: Repolho. Viu?
0: Muito bem.
1: Qual é o rei da horta? O repolho.
0: Muito bem, está aí a participação do meu amigo Dil Abreu. Lá do Nezinho Borges, né? Participando mais uma vez aqui do nosso programa. E você ainda que não participou? Você pode participar através do nosso Instagram, Facebook ou WhatsApp. Quem é o rei da horta?

Zezé de Camargo Luciano cantando Nosso Amor é Ouro, a pedido de Maria Luísa, curtindo o programa através do mirt.com.br.

aí pra você, sucesso do Victor e Léo cantando aqui no programa O Tempo Não Apaga. Muito bem, vamos então para mais uma leva do Desafio da Charada de hoje, valendo um lanche aqui do programa. Estou perguntando quem é o rei da horta. Nilza Veloso, final do telefone 6285. Júnior Mesquita, DDD 31, final do telefone 3039. Os dois respondendo que o rei da horta é o repolho. É, deixa eu ver aqui se tem mais alguma agora nesta leva. Não, somente essa. E aí está tudo separado. Deixa eu ver aqui também no áudio, também agora não, somente isso. Desafio da charada de hoje, quem é o rei da horta? Participe! Você estará concorrendo ao lanche aqui do programa.

0: fazer sucesso aqui no nosso programa. A gente vai seguindo até as 8 horas da noite.
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0: Muito bem, programa Dilson Júnior vai seguindo. Desafio da charada de hoje, valendo o lanche aqui do programa. Quem é o rei da horta? É, participe.

0: De Ana Castela, cantando aqui no programa, é que eu não te esqueci. Muito bem, vamos então para mais uma leva do desafio da charada de hoje, valendo o lanche aqui do programa. Alô, minha amiga Hilda, aquele abraço para você, obrigado pela participação aqui no programa. Hilda, final do telefone 0425. Tá respondendo? Quem é o rei da horta? É o Repolho. Mais uma participação aqui no programa.
1: Boa tarde, é o rei Repolho.
0: Repolho. Repolho. Provavelmente foi o Arthur, né? Filho do Afrânio com a Luciana, atleticano, respondendo aqui no programa. Muito bem, tem mais uma aqui, ó, mais uma participação. Silvana, final do telefone, 1088, também está respondendo que é o Repolho, que é o rei da horta. Valeu, menina, obrigado pela participação aqui no programa. Gilson, me chamo Maria de Fátima, moro na região de Glaucilândia. Gostaria de ouvir uma música com João Mineiro e Marciano, A Bailarina. Ofereço para toda a turma da Fazenda Esperança. Curtindo a Mirte. Provavelmente a Fazenda Esperança também é em Glaucilândia, né? Muito bem, A Bailarina. João Mineiro e Marciano cantando aqui no programa.

0: Casa Monte, cantando com o Seu Jorge, cantando também com a Flor. A música pra melhorar. É, tomara que melhore tudo mesmo. Muito bem, vamos então seguindo com o nosso programa. Alô, Wilton Tavares. É, cruzeirense, tá dizendo o Wilton Tavares, que a baixa do Galo começou ontem. Você vai ver quando o time titular entrar em campo. Muito bem, vamos então para mais uma do desafio da charada de hoje. Quem é o rei da horta? Vamos então para mais participações. Alessandra, final do telefone 2101, está dizendo que é o repolho. Shirley Almeida, lá no Instagram da Mirt, também está dizendo que é o rei polho. Tião Geleia também aceitou o desafio da charada, está respondendo aqui no programa. Quem é o rei da horta, Tião Geleia?
1: Verdade, o rei da horta é o repolho.
0: Muito bem, boa tarde. Tá então a resposta do meu amigo Tião Geleia. Desafio da charada de hoje continua. Quem é o rei da horta? Participe. Você estará concorrendo a um lanche daqui a pouco aqui no programa.

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1: Peão todo tatuado, MC Gilinho com Mariana Fagundes cantando aqui no programa Dilson Júnior. Muito bem, desafio da charada de hoje, valendo o lanche aqui do programa. Quem é o rei da horta? Elisângela, lá no Instagram da Mist, está respondendo que o rei da horta é o repolho.

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0: Mas Você Não Vem. Tá aí pra você o sucesso das Marcianas cantando aqui no programa Dilson Júnior na NIRT. 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Bacana? 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Muito bem, vamos então seguindo com o nosso programa. Agora vamos então para mais uma leva do Desafio da Charada. Já estamos chegando ao final, mas ainda dá tempo de você participar. Você pode participar do nosso quadro através do nosso Instagram, Facebook ou no nosso WhatsApp. A próxima agora, deixa eu ver aqui, ó. Ela foi através... Não, essa aqui é outra história que eu gostaria de comentar. A Laércio, lá no Instagram da NIRT, está dizendo que aquela história que o Wilton Tavares falou do Galo, que o Galo não vai ganhar nada, é recalque. É, portanto, opinião também do meu amigo Alaécio, que eu nem sei quem é, né? Mas participou aqui do programa, ele aproveitou a oportunidade e respondeu o desafio da charada. Segundo ele, o rei da horta é o repolho. Valeu, Alaécio! Muito bem, vamos então para mais respostas do Desafio da Charada. Nilson, diga lá, menino.
1: Boa tarde, senhor.
0: Boa tarde.
1: O rei da charada de hoje é o repolho, que é o rei da horta. Aqui é Nilson.
0: Nilson, valeu, Nilson.
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0: Ó. Tá confiante o Nilson, lá no Desafio da Charada. Ainda tá tempo de participar, viu? Quem é o rei da horta? É o desafio da charada de hoje aqui do programa Dilson Júnior. Neste domingo, véspera de feriado.
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Léo Magalhães, cantando aqui no programa Dilson Júnior. O nome da música se chama Eu Amo Você. É falar o nome da música para não confundir, para não gerar palavras dúbias. Muito bem, vamos então para a sequência do nosso programa. Já está chegando o final do desafio da charada de hoje. Quem é o rei da horta? Maria Paula, lá no Instagram. Joyce _ Carla 01. Joyce e Maria Paula, as duas estão respondendo que o rei da horta é o repolho. Muito bem, mais uma aqui, ó. Gilberto, final do telefone 0886. Gilberto está dizendo também que o rei da horta é o repolho. Já teremos o desfecho do desafio da charada de hoje, valendo o lanche aqui do programa.

0: Chitãozinho Chororó, Evidências.
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0: Essa aí foi para encerrar o desafio da charada de hoje, aqui do programa Dilson Júnior na Mirte. Muito bem, vamos então para o desafio da charada. Hoje fiz o seguinte desafio. Quem é o rei da horta? Vamos então saber quem é o ganhador ou ganhadora. Quem acertar vai e ser sorteado, né? Obviamente, vai levar para casa um lanche aqui do programa. Vamos então, quem é o rei da horta?
2: Boa tarde, senhor. O rei da charada de hoje é o Repolho, que é o rei da horta.
0: Aqui Repolho.
2: É Wilson. Pode trazer meu prêmio. Um abraço.
0: É, tá evidente, tá vidente, na verdade, né? Prevê o futuro danado do Nilson. Acertou! O rei da horta é o Repolho! O rei da horta, Repolho! Repolho! Portanto, então, Nilson, você acertou, você ganhou. Vai levar pra casa nada mais, nada menos do que um lanche aqui do programa. É, Nilson acertou e ainda preveu que iria acertar. Parabéns, Nilson, você acertou, participou aqui do desafio da charada de hoje. Vai levar para casa um lanche aqui do programa. Desafio da charada estará de volta aqui no programa Dilson Júnior no próximo domingo. E as participações hoje estão encerradas, mas voltarão domingo próximo aqui no programa Dilson Júnior. O nosso programa segue até as 8 horas da noite aqui na Mirte, levando para você o melhor da nossa programação.

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Muito bem, programa Dilson Júnior, todos os domingos das 10 da matina às 8 horas da noite.

0: Daqui a pouco aqui no programa teremos a participação do mal acabado do Chico da Tiana. E muita coisa ainda pra você. Agora 2:10, boa tarde.
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0: Louca de Saudade, Jorge Matheus ao vivo, aqui no programa de Ciência. Muito bem, agora vamos para ele. Chico da Tiana, o mal acabado, também conhecido como modelo de rotatória. Chico da Tiana não aguenta mais o horário eleitoral. Estou com você, mal acabado.
1: Essa tarde, propaganda eleitoral gratuita devia ser propaganda eleitoral proibida. Ah, troço mais chato que chinelo de gordo. Ah, eu vou lutar pelo Brasil. Ah, eu vou lutar pela nossa região. Ah, eu vou lutar pelo povo. Ah, eu vou lutar pelo trabalhador. Eu já não sei mais se a eleição é um campeonato de karatê. Será que vai todo mundo lutar? Ah, eu quero a mudança que o povo precisa. É a mudança na educação. É o que é a mudança na política. É a mudança que o povo espera. Eu já tô vendo preço pra comprar um caminhão. Porque é tanta gente querendo fazer mudança que eu vou aproveitar, né, pra ganhar um dinheiro também. E os candidatos que sortem aquela frase rancenta? Eu quero pedir o seu voto de confiança. Confiança? Meu filho, eu não tô confiando em parente, que é pra emprestar uma furadeira pra ele. Imagina confiar em político. Agora, o que não dá pra explicar o tanto de artista, né? Creio em Deus, pai. Quando começa o horário político aqui em casa, eu já não sei mais se é horário político ou se é a fazenda da Record. É só artista e jogador de futebol. E os ruins? Ah, Chico da Tiana, você tá falando isso, mas vai que um dia você resolve sair candidato também. Uai, meu filho, se a política do Brasil virou um circo, um palhaço a mais não vai fazer diferença, né?
0: Ao invés de horário político, deveria ser horário proibido. Tá aí a primeira participação de hoje do Mal Acabado do Chico da Tiana. Daqui a pouco esse Mal Acabado estará de volta aqui no programa.

0: banda Quero Amor, cantando Homem Chora Sim. Muito bem, agora é hora da segunda participação do Malacabado do Chico da Tiana aqui no programa. A pauta do Malacabado de agora será este calorzão. Diga lá, Malacabado.
1: 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Deus o livre. Os passarinhos já estão voando com uma asa e abanando com a outra. Parece que nós estamos fazendo treinamento para ir pro inferno. Tô até achando que esse calorão que tá fazendo é para descongelar o Roberto Carlos para ele fazer o show na Globo. Conversar com o Zé Pinguelo da venda tá sendo até vantagem esses dias, porque ele fala guspino. E a turma não deixa nós esquecer que tá calor, né? O povo fala de calor o dia inteiro. Desaforo. As turmas que nunca conversou com a gente na vida fica puxando assunto só pra falar de calor. A Bernadette do Rogério Eletricista nunca olhou na minha cara. Agora chegou esses dias puxando assunto. Ô, Chico, mas tá um calorão, não? Ah, vá arrumar um lote pra capenar. Nós tá vendo que tá calor, não precisa lembrar a gente. E para acabar de atrapalhar com o resto, o único ventilador que tinha lá em casa queimou. Para consertar, fica o preço de um novo. Então nós vai quebrar o galho mesmo abanando com um pedaço de papelão. Até ver se nós ganha outro ventilador na rifa.
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0: Ventilador na rifa. Daqui a pouco o Malacabado do Chico da Tiana estará de volta aqui no programa.
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0: vida, milionário e José Rico cantando aqui no programa. Agora vamos para mais uma participação do Mal Acabado do Chico da Tiana. Todo mundo cortando o cabelo na internet. Diga lá, Mal Acabado.
1: Turma, que diabo que é esse trem aí? Tá todo mundo cortando o cabelo na internet? Treleu ou não leu? Tem alguém aparecendo aí com a tesoura cortando o cabelo. E é a mesma coisa, tudo bem. O mesmo jeito. A pessoa dá uma fungada, corta o cabelo e depois aparece com o cabelo do Cocada, da Praça Nossa. Vocês lembram disso? A pessoa ainda dá uma chacoalhadinha ainda, igualzinho que esse cachorro purlo, depois que toma banho. Ah, que é isso agora? Pegar uma enxada e cortar os matos da carçada que a prefeitura não tira, vocês não querem, né? Prenda a época de eleição. Lá em Brasília, como diria o sardoso Jotinha, o bambu tá gemendo. Aí noiava a internet pra ver as notícias de quem que pegou mais dinheiro com o tar do banqueiro. E pá, mas tem que ver quem? A Jennifer, que parou tudo que tava fazendo e gravou um vídeo cortando o cabelo. Ou o Edmilson, que nem cabelo não tem direito, e de uma hora pra outra apareceu cabeludo no meu estragão. Ah, é de derrubar o sabiá do galho, viu? Teve até uma moça aqui da Vila da Cabela Moiada que fez esse vídeo aí de cortar o cabelo. E as turmas não perdoam nos comentários. O povo não tem coração. Falaram assim pra ela: eu sei que esse vídeo é montagem, porque no vídeo teu cabelo tá limpo. Mas na vida tem óleo pra furtar um pastel. É de descolar o rico da bunda.
0: É. Moda de capinalote não tem na internet. Ai, ai. Daqui a pouco teremos mais Chico da Tiana no Mal Acabado.

0: Ouvimos o grande cantor, compositor Zezé Di Camargo cantando aqui no programa Frente Fria. Vamos agora para a última participação do Mal Acabado do Chico da Tiana. Hoje eu o descrevi como modelo de rotatória. Chico da Tiana, sua última participação aqui no programa de hoje, Mal Acabado.
1: A vida é assim. Um dia nós somos jovens. No outro dia, nós estamos guardando sacola de plástico, porque um dia, só Deus sabe quando, nós vamos usar essa sacola. E quem nunca fez isso, não viveu. Ah, Chico da Tiana, eu não guardo sacola velha, não. Então, você não sabe, meu filho, o prazer que é uma sacola velha guardada. Nós pega a sacola, olha nela e fala, sacolona boa, essa eu vou guardar, essa eu não posso jogar fora. Não tem uma casa de pobre que não tenha uma sacola cheia de sacola dentro. A casa do pobre tem plástico para destruir o planeta Terra 4 vezes e ainda sobra umas 11 sacolas. Exagero? Esses dias atrás, Bastiana, minha mulher, foi organizar o saco de sacola velha. Ela achou nada mais, nada menos do que uma sacola que estava escrevida assim: um Natal cheio de luz e um 1995 de muita paz. São os votos da Mesbra. Só que a Mesbra fechou tem 25 anos. E a sacola tá aqui, firme e forte. Sem contar que nós tem orgulho da sacola que nós guarda, né? As tapoeiras e os potes nós nem presta. Mas sacola nós sempre tá disponível para fornecer uma para visita levar embora. É de entortar a porta da gaiola.

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1: Muito bem, está começando para vocês a partir de agora o Pontos da Minha Vida, do programa Dilson Júnior. Hoje vamos contar para vocês a história do Igor. É, o Igor. E ele é um norte mineiro, viu? O primeiro fato, o primeiro conto aqui de um norte mineiro no programa será do Ivo. É, a gente já parabenizou o Ivo, né? E agradeceu também ele por enviar pra gente o conto da vida dele. E se você quiser também participar do nosso programa, do nosso conto, Contos da Minha Vida, você pode entrar em contato através do e-mail nirt@nirt.com.br. Repetindo, nirt@nirt.com.br. Contos da Minha Vida, a partir de agora. Igor, vamos contar para vocês a história dele, que começou no ano de 2010, quando ele tinha 13 anos de idade. Nessa época, ele conheceu a Débora, que era um ano mais nova que ele, ou seja, a Débora tinha 12 anos de idade. Eram duas crianças começando a conhecer o mundo e não tinham a mínima noção o que era o mundo, na verdade. E não sabia também o que era um amor entre um homem e uma mulher. Eles se conheceram através de uma vizinha. Depois que eles se conheceram, eles passaram a se encontrar, conversavam muito, brincavam. E um dia, sentado na calçada da vizinha, aconteceu um fato que começou a mudar a vida do Igor.
2: Igor, eu não sei se você tá sabendo, mas eu vou embora daqui.
3: Embora? Como assim?
2: É, eu vou voltar pra cidade onde eu nasci.
1: Quando ela disse isso para o Igor, que ia mudar de cidade, né? Na verdade, ia voltar para a cidade onde ela nasceu. Muito provável que ele já gostava dela, né? Já gostava da Débora. Naquele dia que a Débora falou que iria voltar para a terra natal dela, o Igor ficou muito chateado, porque eles eram companheiros. A Débora então foi embora e deixou um bilhete com a vizinha para entregar ao Igor.
2: Igor, eu estou indo embora, mas um dia eu volto. Me espera.
1: Foi assim que o sentimento de Igor aflorou. E, na verdade, foi assim que ele descobriu que o sentimento dele pela Débora havia aflorado, né? O amor e o sentimento pela Débora nasceu ali, segundo as palavras do Igor. Aquele amor de infância e o único até hoje, descreve Igor na carta. Eles falavam muito pelo telefone, mas moravam longe um do outro. A tia de Débora descobriu que eles estavam apaixonados e começou a dificultar a paixão dos dois. Afinal, eram só duas crianças. E o Igor reconhece isso. 3 anos se passaram, a Débora estava por voltar para passar alguns dias na cidade do Igor. A tia da Débora acabou com as esperanças do casalzinho. A Débora voltou. E com a ajuda da vizinha, a Débora encontrou com o Igor na varanda da casa da vizinha. É, mas a tia ainda queria melar o encontro. Não queria que eles se encontrassem de forma nenhuma. Eles, nesse encontro, escondidos, se abraçaram. Foi muito rápido e com uma imensa paixão, eles conversaram. Eles mataram a saudade e dias depois, a Débora voltou para a cidade dela. Um tempo depois, a Débora voltou para morar na cidade do Igor, bem perto dele. A sorte deles é que tinha a vizinha para ajudar. A vizinha fez uma festa de aniversário e a Débora não sabia que o Igor estava por lá. Quando a Débora chegou na festa, o Igor estava lá, sentado em uma poltrona. O Igor tremeu. E nesse dia, o primeiro beijo, e eles ficaram muito felizes, o tal do primeiro beijo aguardado. Ao passar dos dias, não sabe como a tia de Débora descobriu tudo e ameaçou mandar a Débora de volta para a terra natal. Afinal, a tia falou assim, ó, você só tem 16 anos. E depois disso, o Igor resolveu se afastar de novo da Débora para não piorar mais ainda a situação. O Igor tentou falar com os pais da Débora, mas não deu certo, eles não queriam. Quando o Igor fez 18 anos de idade, ele recebeu uma mensagem no celular dele.
4: Parabéns, Igor. Te desejo tudo o que há de melhor e muitas felicidades. Queria aproveitar para dizer que o que eu sinto por você, mesmo com o passar do tempo, não acabou. O meu sentimento continua aqui, forte como nunca dentro de mim.
1: Depois desta mensagem de aniversário, o Igor e a Débora se encontraram. Eles se encontraram, conversaram, e o Igor resolveu a nunca mais procurar a Débora, a nunca mais encontrar com ela, para não prejudicá-la ainda mais. Meses depois do encontro, o Igor recebeu uma triste notícia de que a Débora estava namorando sério. Era para casar. Ele não queria acreditar e ficou muito magoado com a notícia. O Igor não entende até hoje, ele descreve na carta, porque foi barrado pela família da Débora. A família da Débora não queria de jeito nenhum o namoro deles, que eles se relacionassem, que eles se encontrassem. O Igor teve outras namoradas, mas a Débora sempre estava no coração dele. Débora foi o único amor da vida do Igor. Descrição dele. Ele comenta que foi o único e provavelmente não terás outro amor na vida. A Débora, ela estava noiva, né? Ficou noiva também, ele recebeu uma outra mensagem, iria se casar naqueles próximos meses. O Igor está sozinho e acreditando no amor e também no futuro. Segundo ele, seja o que Deus quiser. Quem sabe um dia será o novo amor com a Débora. Pelo jeito, né? Ele está sozinho aí. Já se passaram do primeiro encontro da infância. Já se passaram 16 anos e, segundo ele, ainda está só. Provavelmente esperando pelo amor, pela Débora. Esse foi o conto da minha vida de hoje, aqui do programa Dilson Júnior.

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Tá aí pra você o sucesso da Adele cantando Make You Feel My Love. Cada dia aperfeiçoando mais o inglês aqui na Nirte. Agora é hora do quadro Homenagem ao Artista. Hoje vamos homenagear nada mais, nada menos do que Paulo Roberto dos Santos Rezende. Paulo Roberto dos Santos Rezende, grande compositor brasileiro, compôs essa canção que vamos ouvir agora na voz de Jean e Giovanni, cantando Aperte o Play.

O nosso homenageado de hoje, Paulo Roberto dos Santos Rezende. Ele nasceu no dia 25 de novembro do ano de 1949. Ele é mais conhecido como Paulinho Rezende, grande compositor brasileiro, que compôs também essa canção que vamos tocar agora para vocês. Até mais ver, Trio Forrozão.

Paulinho Rezende, ele começou as suas composições no ano de 1975. A primeira cantora que ele compôs foi para a cantora Alcione. Muito bem, portanto, Paulinho Rezende, nosso homenageado de hoje do programa, ele também compôs essa canção aqui que vamos ouvir na voz do Mano a Mano, cantando Butterfly, ou borboleta, né? Vem do inglês butterfly, borboleta, e nacional, na língua portuguesa.

Paulinho Rezende, homenageado de hoje aqui do quadro Homenagem ao Artista, também compôs essa bela canção que vamos ouvir agora na voz de Mato Grosso e Matias cantando Idas e Voltas.

Paulinho Rezende, nosso homenageado de hoje aqui do programa, como eu já havia falado. Ele nasceu no Rio de Janeiro no ano de 1949. Ele nasceu no bairro Olaria e foi criado em Bom Jesus do Itapoana, no interior do estado do Rio de Janeiro. É, portanto, então, ele nasceu em um lugar no Rio de Janeiro e acabou sendo criado em outro. Ele também, o Paulinho Rezende, compôs essa canção que vamos ouvir agora na voz da banda Mastruz com Leite, Menino Sem Juízo.

No ano de 1980, Paulinho Rezende, ele mudou do Rio de Janeiro para Itaboraí, cidade que adotou como refúgio e fonte de inspiração, chegando a compor o hino da cidade. Ele se descreve como um operário da poesia, alguém que gosta de criar versos e composições sem pretensões de ser gênio. Assim descreve Paulinho Rezende, que também compôs essa canção que vamos ouvir agora na voz de Mário Maraíza e Marília Mendonça, Nuvem de Lágrimas.

cantar pra gente uma música que ele mesmo compôs. Cantando a música Humilde Cidadão, o próprio Paulinho Rezende, aqui no quadro Homenagem ao Aê.

0: Hoje no quadro homenagem ao artista, homenageamos o carioca Paulinho Rezende, grande compositor brasileiro. É. Quadro homenagem ao artista estará de volta aqui no programa Dilson Júnior no próximo domingo, aqui na NIT. O programa vai seguindo até as 8 horas da noite.
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0: Roberta Miranda, cantando Acho Que Eu Estou Perdendo Você. Muito bem, está numa, a partir de agora, no programa Dilson Júnior, As Histórias do Meu Brasil Brasileiro. É o que acontece aqui no Meu Brasil Brasileiro, você vai ficar sabendo agora. As melhores histórias você confere aqui no programa Dilson Júnior. A primeira de hoje é a história da Hora do Pesadelo. Vamos então ouvir a história.
1: Um homem está muito perturbado e vai consultar o médico. Doutor, já faz 4 semanas que eu não durmo direito. É um pesadelo, é terrível, doutor. É toda noite a mesma coisa, é o mesmo pesadelo. Eu não tô mais aguentando isso, não. Eu acordo de noite assustado, molhado de suor, não sei nem o que fazer.
2: Mas como é esse pesadelo?
1: É o seguinte, eu vejo a minha sogra, ela vem pra me devorar. Vem montada num monstro medonho. Aqueles olhos vermelhos saltando da cara, aquele corpo peludo, os dentes afiados. Umas ventas horríveis, uma boca enorme ameaçando me engolir.
2: É, realmente deve ser muito amedrontador mesmo, viu?
1: O senhor ainda não viu nada, doutor. Agora deixa eu lhe contar como era o monstro.
0: Esse povo gosta de pegar no pé de sogra. Ei, nunca tive problema com sogra, não. Pelo menos acho. Daqui a pouco, mais uma história do Meu Brasil Brasileiro aqui no programa Dilson Júnior.
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0: Carla e Carol, cantando aqui no programa Vem Me Amar de Novo. Agora vamos para mais uma história do meu Brasil brasileiro, aqui no programa Dilson Júnior. Desculpa esfarrapada.
1: A professora pergunta para o menino: ô menino, por que você não fez o dever de casa, hein? E ele prontamente responde: oxe, professora, é porque agora eu tô morando em apartamento.
0: É, esse bilhete é verdade. Só que não, não é verdade. Daqui a pouco teremos mais histórias do Brasil brasileiro aqui no programa.

0: Wilson e Soraya, cantando ao vivo aqui no programa Sonho de Amor. Agora vamos para mais uma história do meu Brasil brasileiro. Vamos agora saber o que que vem pela frente.
1: A garota fez de tudo para se aproximar do cara mais bonito da escola. Depois de muita manha, armação e suborno, ficou cara a cara com ele na aula de química. Jogou o cabelo pro lado e deu aquela encarada fatal no garanhão. O rapaz olhou lá no fundo dos olhos da moça e perguntou com aquele tom de galã:
2: é, você tem telefone?
1: A moça quase caiu para trás de emoção.
3: Tenho sim.
1: Respondeu ela com aquela voz de gata no cio. E o rapaz foi implacável.
2: Então por que você não vende e não faz uma plástica?
0: Acho que ele gosta de outra coisa. Para dar uma resposta desta, acho que esse caboclo gosta é de outra coisa.

0: Mordida de Amor. Yahoo! 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Muito bem, agora vamos para mais uma história do meu Brasil brasileiro, a última de hoje aqui do programa, Por Onde Anda? É a última história de hoje.
1: O Vesgo estava andando pela rua. Quando ele ia atravessar, trombou com um bêbado. O Vesgo, furioso, disse:
2: "Você não olha por onde anda, não, é?"
1: E o bêbado respondeu:
2: "E você não anda por onde olha, não?"
0: É uma resposta atrás da outra. Próximo domingo a gente volta com as histórias do meu Brasil brasileiro aqui no programa. O programa vai até às 8 horas da noite no rádio e na internet aqui na NIT.

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2: Muito bem, programa de Wilson Júnior seguindo aqui na NIRT até as 8 horas da noite. Agora é hora de mais uma atração. Vamos agora saber o que, que o Norte Mineiro pediu, o que, que o Norte Mineiro ouviu durante toda a semana que terminou ontem. Está no ar as 15 músicas mais tocadas da semana em todas as programações de rádios, TVs e também na internet no Norte de Minas. A 15ª mais tocada em todo o Norte de Minas ficou nada mais, nada menos do que P do Pecado. É, Grupo Menos é Mais com Simone Mendes.

0: Vamos agora ouvir a 14ª mais tocada em toda a semana, em todo o norte de Minas. Luan Santana, ao vivo, Olho Marrom.
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0: Beijei a Cura. Essa música que já está tocando agora, essa aí foi a 13ª mais tocada, mais pedida, mais ouvida em todo o norte de Minas durante toda a semana.
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curtindo as 15 músicas mais tocadas da semana em todas as programações de rádios, TVs e também na internet em todo o norte de Minas. Já estamos na 12ª mais tocada. Ficou por conta, nesta colocação, por conta de Gustavo Lima ou com Luiz Fonsi. Vagabundo!

Gustavo Lima, mais uma vez ficou entre as 15 mais tocadas, dessa vez na 11ª colocação, cantando sozinho a música Retrovisor.

0: pra você, sucesso do Gustavo Lima cantando Retrovisor, 11ª música mais tocada em todo o Nordeste. Agora já estamos na 10ª. Olha onde eu tô, Ana Castela.
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Você se vê e revê as músicas mais tocadas da semana aqui na programação da NIRT, especificamente no programa Dilson Júnior, tocando para vocês as 15 mais tocadas da semana em todo o norte de Minas. Não mexe nas minhas gavetas. Danilo e Davi, a nona mais tocada.

0: Vamos então seguindo com as 15 mais tocadas da semana em todo o norte de Minas, aqui no programa Dilson Júnior, porque agora tem música nova na parada, hein? Entre as 15 mais tocadas. A música se chama Displicente. Música de Wesley Safadão cantando com Rei Vaqueiro. A sétima mais tocada da semana em todo o norte de Minas.
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0: Já chegamos no peão todo tatuado. É o título da música do Gininho, cantando com Mariana Fagundes. Essa aí foi a sexta mais tocada.
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da Lua. A quinta mais tocada da semana em todo o Norte de Minas, Zezé Di Camargo.

Vamos então seguindo com as 15 mais tocadas da semana. Já é a terceira música do Gustavo Lima, entre as 15 mais tocadas. Essa aí ficou na quarta colocação, Bala Alojada.

nosso programa, Dilson Júnior, as 15 mais tocadas da semana. Estamos na terceira colocação, com direitos de Simone Mendes, ao vivo.

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Agora vamos ouvir a segunda mais tocada. Até semana passada ela estava na primeira colocação. Agora já está na segunda colocação. Já caiu uma posição. Mas mesmo assim, continua ainda lá no topo. Estou falando da música Imagina Eu, Gustavo Lima. A segunda mais tocada em todo o Nordeste.

0: Agora, acabamos de ouvir a segunda mais tocada, agora vamos para a primeira. A primeira mais tocada. É a primeira vez que essa música fica na primeira colocação. Com perdão da redundância, né? Estou falando nada mais, nada menos do que a música Cadeira Cativa, Zé Neto e Cristiano. Essa aí foi a música mais tocada, mais pedida, mais implorada pelo Norte Mineiro durante toda a semana.
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0: 30 aí pra vocês as 15 músicas mais tocadas da semana em todo o norte de Minas, em rádios, TVs e também na internet. Você ouviu as 15 mais tocadas aqui no programa Dilson Júnior. 15ª mais tocada em todo o norte de Minas, você conferiu Pedro Pecado com Menos é Mais e Simone Mendes. Na 14ª colocação, cantando Olho Marrom, Luan Santana. Na 13ª, BG A Cura, Diego e Victor Hugo. Vagabundo, Gustavo Lima e Luiz Fonsi. Na 12ª colocação. Na 11ª, Gustavo Lima, Retrovisor. 10ª, Olha Onde Eu Tô, Ana Castela. 9ª mais tocada, Não Mexe Nas Minhas Gavetas, Danilo e Davi. A 8ª, Tubarões, Diego e Victor Hugo. 7ª, essa aí é nova, Displicente, Wesley Safadão cantando com o Rei Vaqueiro. Na 6ª colocação, Peão Todo Tatuado, Geninho com Mariana Fagundes. Na 5ª colocação, Irmão da Lua, Amigo das Estrelas, Zezé de Camargo. Na 4ª, Bala Alojada, Gustavo Lima. Na 3ª colocação, Direitos Iguais, Simone Mendes. 2ª, Imagina Eu, Eduardo Costa. E a 1ª mais tocada, acabamos de ouvir, Cadeira Cativa, Zé Neto e Cristiano. As 15 mais tocadas da semana estará de volta aqui no programa no próximo domingo, aqui na NIRT. O programa não acabou. Vai até às 8 horas da noite.
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0: Super Trump, cantando aqui no programa Free As Bird. Muito bem, agora é hora da gente dar aquela bisbilhotada lá no Instagram da Mirth, aproveitando a oportunidade, aproveito para te fazer um convite. Se você ainda não segue a Mirth lá no Instagram, você pode ir lá e nos seguir. O endereço da Mirth no Instagram é o @mirthoficial, bacana? @mirthoficial é o Instagram da Mirth. Mande pra gente lá o seu direct. Mande um direct como... deixa eu abrir aqui, não abri ainda. Como o Túlio Sapo Reflexivo. Túlio Sapo Reflexivo. Ele tá dizendo, mandou pra gente lá no Instagram da Mirth. Antigamente, eu acordava cedo para assistir Caverna do Dragão. Hoje em dia, eu acordo para enfrentar o dragão. 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

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Aqui na NIT, tá aí pra você sucesso do Claudinho Buchecha cantando Só Love. Mais uma bisbilhotada lá no Instagram da NIT. Vamos então aqui saber, abrir aqui, né? Se não complica. É, João Fontes está dizendo lá no Instagram da NIT. Tô feliz que os motoristas da minha cidade estão aprendendo a dar seta. Agora só falta eles aprenderem a virar para o mesmo lugar. Ei, João Fontes.

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Muito bem, vamos então seguindo com o nosso programa, programa Dilson Júnior. Daqui a pouco teremos o quadro Nunca Deixe de Lembrar, aqui na NIRT. Agora, faltando 19 para 7, vamos então ouvir mais uma canção aqui no programa. 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Medida protetiva. João Bosco e Vinícius cantando com Gustavo Lima.

Muito bem, meus prezados que nos acompanham. O programa Dilson Júnior seguindo, já estamos na última hora do programa de hoje. E a partir de agora, a gente faz aquela nossa viagem dominical ao passado. Está entrando no ar o quadro Nunca Deixe de Lembrar. Para você que viveu aquela época, você vai reviver agora. Para você que não reviveu, você pode ficar sabendo que alguém que está do seu lado, alguém que você ama, com certeza já viveu esses momentos que você vai curtir a partir de agora. Nunca deixe de lembrar. Para começar o Nunca Deixe de Lembrar de hoje, vamos fazer uma viagem ao ano de 1975. Geraldo Nunes cantando aqui no programa A Canção.

Viajamos ao ano de 1976, só lembranças, Bartô Galeno, aqui no programa. Nunca deixe de lembrar dessa música e também deste cantor.

Uma canção de esperança, Silvio Brito, aqui no Nunca Deixe de Lembrar. Agora, vamos apertar os cintos porque vamos fazer uma viagem longa. Vamos viajar agora ao ano de 1959, com a saudosa cantora Maísa, cantando aqui no quadro Nunca Deixe de Lembrar, a música Hino ao Amor.

Fizemos uma viagem ao ano de 1976 com Coleção, Cassiano, cantando aqui no programa. É mais uma desbloqueada para você, mais uma que desbloqueamos da sua mente. A gente aqui nunca esquece e você nunca deixe de lembrar do Cassiano cantando Coleção. Vamos agora para mais uma viagem ao passado. Vamos agora ouvirmos o cantor Jerry Adriani cantando...

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A última viagem que fizemos hoje no quadro Nunca Deixe de Lembrar foi ao ano de 1975, com a saudosa Ângela Rorô. Ela nos deixou esse ano, né? Grande Ângela Rorô, nunca deixe de lembrar dessa cantora e também nunca deixe de lembrar da música dela, Amor, Meu Grande Amor. Encerrando o quadro Nunca Deixe de Lembrar de hoje, que voltará no próximo domingo a partir das 7 horas do programa Dilson Júnior, aqui na NIRT.

0: 8 e 1.
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4: Oito e sete. 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
0: Uma excelente noite para você que escolheu a sintonia da Rádio Nirtir. A partir de agora, a sua companhia é o programa Lua de Mel, um espaço preparado com muito carinho para levar até você as melhores canções apaixonadas.

0: Você está na sintonia da Rádio Nirtir, a rádio que conecta corações através da melhor música. O programa Lua de Mel faz uma breve pausa e já volta com mais canções apaixonantes.
1: 8:34.
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1: 8:37.
0: O intervalo passou rapidinho e já estamos de volta. Prepare o coração porque vem aí mais uma sequência de músicas inesquecíveis para deixar a sua noite ainda mais especial.

0: Esse programa é feito com muito carinho para embalar a sua noite. Continue ligado porque ainda tem muita música boa vindo por aí.
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